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5: Play Mix FM, agora são
6: 3h58.
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0: Play Mix FM, agora são
3: 4:30.
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0: Play Mix FM, agora são
1: 4:45.

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1: Olá, é hora de ficar muito bem informado. O Info News está no ar. Muito prazer, eu sou o Silva Júnior. Hoje é sexta-feira, 31 de julho de 2026. Os bancos brasileiros registraram uma taxa de inadimplência recorde de 4,7% em junho. O Banco Central informou que esse é o maior patamar desde o início da série histórica revisada, em março de 2011. A inadimplência das pessoas físicas manteve-se em 5,6% no mesmo período, atingindo o maior patamar da série histórica. Para as empresas, o índice ficou estável em 3,2%, o maior valor desde novembro de 2017. Este cenário de alta ocorre no mês seguinte ao lançamento do novo Desenrola Brasil, programa de renegociação de dívidas do governo. A iniciativa já renegociou mais de 22 bilhões de reais em dívidas, com cerca de 3,6 milhões de acordos até o fim de junho. O ministro da Fazenda, Dario Durigan, anunciou a prorrogação da adesão ao Desenrola 2.0 até 31 de agosto, ou seja, mais um mês, entendendo que esse prazo tem que ser estendido. Dados da Serasa Experian mostram que 82,8 milhões de brasileiros estavam endividados em março, com grande parte dos débitos em instituições financeiras. Daqui a pouco, mais informações aqui no Info News. Fique ligado.
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2: Play Mix FM, agora são
3: 9:59.
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2: Play Mix FM, agora são
3: 10 horas.
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0: Opa, fala pessoal, bom dia! Está no ar o seu programa Manhã da Play Mix por aqui. É, você piscou, já chegou a sexta-feira, o melhor dia da semana, aqui na sua rádio Play Mix FM. Muito obrigado pela sua sintonia, você que tá ligadinho com a gente na sua rádio favorita.
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0: É, muito obrigado pela sua sintonia, você em casa, no trabalho, nessa sexta-feira, você da zona rural, de Chapuri, do Brasil, do Acre, muito obrigado a você sintonizado com a gente pelo site, pelo aplicativo ou pela Alexa. Eu só tenho a agradecer a sintonia de cada um de vocês aqui comigo. E aí, fala pra mim aqui no WhatsApp, 6899986-5059. Fala pra mim aonde você vai curtir essa sexta-feira animada, aonde vai curtir o final de semana. É em casa mesmo, curtindo aquela Netflix, aquele filminho, aquela série, ou vai aproveitar a festa de sexta-feira e sabadão? Fala pra mim. É, isso aí é o Manhã da Play Mix que já está no ar pra você, começando com muita música boa, aumentando ainda mais o alto astral da sua manhã aqui na sua rádio Play Mix FM.
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0: Olha só, chama no WhatsApp, peça sua música e aumenta o volume que tá chegando muita música boa por aqui.

E é isso aí, meus amigos ouvintes, muito obrigado pela sintonia aqui no seu programa Manhã da Playmix, muito obrigado, continua aqui com a gente. Gostaria de enviar um alô especial aqui para a Vandressa, que está curtindo a nossa programação lá na Cidade de Deus. Um abraço também para o meu parceiro Joseni Rafael, sempre ligado com a gente. Continua aqui comigo na Playmix FM, aqui no seu Manhã da Playmix, sua manhã com muito mais energia, com muito mais alto astral. Vem mais música por aí, continua comigo, chama no WhatsApp também, peça aquele alusão, aquela música 689-9986-5059. Vem mais música por aí, aumenta o volume.

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0: É isso aí, encerramos mais uma sequência musical aqui no seu programa Manhã da Playmix. Eu vou para um rápido intervalo comercial, eu volto daqui a pouco com muito mais música pra você.
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10: Olá, é hora de ficar muito bem informado com mais um bloco do Info News desta sexta-feira. A Justiça do Trabalho determinou que o INSS analise individualmente os pedidos de benefícios previdenciários de entregadores por aplicativo do iFood. A decisão vale para casos de acidentes ou doenças decorrentes do trabalho com alcance nacional. A liminar impede que o Instituto rejeite automaticamente os requerimentos pela ausência de carteira assinada ou de comunicação de acidente de trabalho. A medida foi concedida pela Segunda Vara do Trabalho de Salvador em ação civil pública movida pelo Ministério Público do Trabalho. O INSS também deverá criar um fluxo administrativo específico para reavaliar os pedidos negados por esses motivos. O Instituto tem 30 dias para apresentar um relatório detalhando o novo procedimento e os canais de atendimento. Multas diárias de até R$10 mil foram fixadas para iFood, MetLife e INSS em caso de descumprimento, podendo chegar a R$500 mil para o Instituto. O iFood já anunciou que pedirá a reconsideração da decisão, que tem caráter provisório. Daqui a pouco mais informações mais aqui no Info News. Fique ligado.
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0: É isso aí, estamos de volta por aqui com um som que você gosta na sua manhã. É o Manhã da Play Mix na Rádio Play Mix FM, o mix perfeito pra sua vibe.
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0: É, vamos curtir agora mais uma sequência musical aqui no seu programa favorito. Aumenta o som aí que tá chegando mais sucesso pra você. Ah!

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1: Você tá ligadinho aqui comigo no seu programa mais alto astral de alta energia, Manhã da Play Mix. Muito obrigado pela sintonia. Continua ligadinho aqui comigo, já aproveita, segue as redes sociais da Rádio Play Mix FM. É fácil, @PlayMixFMOficial.
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1: 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É isso aí, eu não poderia deixar de mencionar o Odirley que tá curtindo a gente lá na bicicletaria Tecnobike, trabalhando e curtindo a Play Mix FM. Além disso, quero mandar aquele abraço tudo especial para o José Carlos, nosso Uber que já está levando a galera para o destino e aproveita para ouvir a Play Mix FM com seus clientes. Obrigado pela sintonia, continua com a gente, vem mais música por aí, aumenta!

0: O Guilherme Valadão. Pessoal, vou dar uma pausa rapidinho, vou tomar aquela aguinha ali gelada no jeito. Daqui a pouco eu volto com muito mais música pra você aqui no seu Manhã da Playmix.
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1: Muito bem, voltamos com mais informações no Info News desta sexta-feira. O preço médio dos carros novos no Brasil registrou uma queda real de 1,5% em 2026, marcando a primeira vez em 6 anos que o reajuste ficou abaixo da inflação. O valor nominal sugerido pelas montadoras subiu 1,4%, atingindo R$166,9 mil, mas ficou abaixo da inflação oficial de 3,18%. A principal causa para essa desaceleração foi a expansão das montadoras chinesas no país, que intensificou a concorrência no mercado. Essa nova dinâmica forçou as fabricantes tradicionais a reduzirem suas margens de lucro para se manterem competitivas. A queda nos preços se torna ainda mais evidente após a negociação nas concessionárias, onde o valor efetivamente pago recuou 3,5% em 2026. O preço de transação passou de 157,6 mil para 152,1 mil, refletindo bônus de fábrica e outras estratégias para escoar estoques. Apesar dessa redução nos valores, a compra de um automóvel zero quilômetro permanece distante para muitos brasileiros devido à renda estagnada e aos juros elevados. As taxas de financiamento veicular ainda variam entre 18% e 22% ao ano, limitando o acesso ao crédito no setor. Daqui a pouco mais informações aqui no Info News. Fique ligado.
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2: E a gente tá de volta por aqui com o seu programa favorito, Manhã da Play Mix. Muito obrigado pela sua sintonia. Você ligadinho com a gente até agora, já aproveita pra pedir a sua música no nosso WhatsApp. Chama no WhatsApp.
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2: É, peça sua música e também peça aquele alusão. Quero ter você participando comigo aqui no WhatsApp da Play Mix FM. Vamos curtir mais música por aqui. Vem mais uma sequência feita pra você. Aqui na Rádio Play Mix FM, o mix perfeito pra sua vibe.

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2: Olá, ouvintes da Play Mix FM, é sempre um prazer estar com vocês, levando a melhor programação para todo o Brasil. Manda aquela mensagem pra mim aqui no WhatsApp, 68 99986-5059, chama no WhatsApp.
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2: É isso aí, eu já vou aproveitar pra mandar aquele alusão pra quem mandou mensagem aqui no WhatsApp. Gostaria de enviar um alô especial aqui para a Ingrid e Ilana, que está curtindo a nossa programação. Um abraço também para o Temar, sempre ligado conosco. E não poderia deixar de mencionar a Yolanda, acompanhando a Play Mix FM. Além de tudo isso, ainda vem ela, Edna Valadão, minha mãe ligadinha com a gente, aqui no Manhã da Play Mix. Muito obrigado pela sintonia. Continua conosco que vem mais música por aí.
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0: Obrigado!
1: É isso aí, pessoal. Nosso programa está rolando a todo vapor. Eu vou para um rápido intervalo, vou tomar aquele cafezinho. Daqui a pouco eu volto com muito mais música boa pra você aqui no seu programa Manhã da Play Mix. Não sai daí.
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13: Gigantes da tecnologia estão entre as principais marcas usadas indevidamente por criminosos para aplicar golpes na internet. Microsoft, LinkedIn, Google, Apple e Amazon lideram a lista de empresas exploradas em tentativas de fraude. A informação vem de um levantamento da empresa de segurança cibernética Checkpoint Software. As cinco companhias mencionadas respondem por mais da metade das campanhas de phishing identificadas no segundo trimestre de 2026. O chat GPT apareceu na lista pela primeira vez, indicando que ferramentas de inteligência artificial já estão no radar de criminosos. Golpes de phishing se aproveitam da reputação das marcas para roubar dados e dinheiro por meio de e-mails e sites falsos. Para se proteger, especialistas recomendam atenção redobrada e mensagens de urgência verificando erros de digitação e imagens distorcidas. É crucial digitar o site oficial da marca no navegador e ativar a autenticação de dois fatores em suas contas. Encerramos mais o Info News, edição de hoje, desta sexta-feira, dia 31. Bom final de mês para você, amanhã a gente volta com mais informações.
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14: E a gente tá de volta por aqui com o seu programa Manhã da Play Mix. Intervalo passou rapidão, a gente já está de volta. Preparei aqui mais uma sequência musical feita pra você aqui na sua manhã com muito mais alto astral, com muito mais energia. Comigo, Guiohan Valadão, é o programa Manhã da Play Mix na Rádio Play Mix FM, o mix perfeito pra sua vibe. Aumenta o som que vem mais sucesso por aí.
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8: É isso aí, tô na área, prazeraço Johnny Silva, começando mais um Pisanejo, hoje 31 de julho de 2026, último dia do mês de julho, hoje é sexta-feira, finalzão de semana, muita gente com o bolso cheio, mas tem muita gente também que está com o bolso vazio, mas com o coração aberto e cheio de muita alegria. Vamos juntinhos, prazeraço Johnny Silva. Ah, estou chegando por aqui, ó, a partir de agora é o Pisanejo, tá? Com muita música boa, o melhor do sertanejo, do arrocha, da pisadinha, do bolero, da seresta, tudo pra combinar aí, não fica triste não, tá? Dá um bico na tristeza, chuta pra lá e vem com a gente aqui, porque aqui é farra total, aqui é muita alegria, é muita descontração, feita exclusivamente pra você que tá trabalhando, tá em casa, tá sempre dando moralzão aqui pra nossa rádio, vamos juntos, finalzão de semana chegou, tá chegando por aqui o Raiz Saia Rodada com o Luan Estilizado e o Zezo, ah, esse trio aí deu certo, hein? Curte aí, Pisanejo no ar!

0: comigo que eu sei, hein?
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0: você ouvindo Felipe Amorim, Teus Segredos. E aí, tá tudo bem com você? Tudo bacaninha? Conta pra gente o que você tá aprontando aí nessa sexta-feira, nesse finalzão de semana. Como é bom, né? Moda boa é aqui no nosso Pisanejo. É o Luan Pereira com a participação do Edson e Hudson. Aumenta o som aí, Pisanejo.
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0: Quem gostou, levanta a mãozinha da Uri.
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0: Simone Mendes, da minha mistura.

0: salva de palmas pra Simone Mendes. Meu amor, muito obrigado por participar da minha mistura.
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2: E aí, Léo? Vamos fazer nossa parte? Muito melhor.

0: finalzão de semana mais animado do Brasil, muita gente já tomando aquele querosene aí, já tomando aquela água que passarinho não bebe, já sei, viu? Não adianta esconder não, tá bom? Sua mulher vai descobrir, hein, que você tá tomando aquela pinguinha aí, aquela cervejinha, porque, gente, mulher, eu vou te falar, parece que tem um radar, né? Deus me livre, eu vou te contar um negócio. É o Zé Vaqueiro com o Léo Foguete, já já eu volto trazendo mais pra você.
1: Volta já!
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5: 6h26.
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0: de volta com muito mais.
1: Chegando por aqui, mais uma do Luan Pereira, Léo Foguete e MC Don Juan. Ah, como é bom ter você aqui. Finalzão de semana, afinal de contas, é o nosso pisanejo.

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1: MF Luan Santana.
2: Prazer, meu irmão. Itapetininga. Senhor.

Dá pra descontrair aí esse finalzão de semana. Como é bom ter você aqui participando com a gente. É o Luan Pereira com MC Rayan SP. Ai, tá chegando por aqui o João Bosco e Gabriel com a participação do Léo e Rafael. Aumenta o som aí. Pisa Nejo no ar.

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1: Seja bem-vindo, Murilo Gorf.
2: Bruno César e Rodrigo. Que honra, meus irmãos.

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1: Moda boa essa, hein? É o Bruno César e Rodrigo com o Murilo Huff. Ai, que maravilha. Essa moda aí é chique demais. É o nosso pisanejo chegando ao final, gente. É com o coração um pouquinho doendo, tá? Mas a gente volta aí no finalzão de semana mais animado do Brasil com mais um pisanejo em edição especial, tá bom? Mas não saia da sintonia, porque aqui com certeza você vai ficar feliz da vida, porque a nossa programação é feita pra você. Um ótimo final de semana e tudo de bom. Tchau, tchau!
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